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buscando a fidelidade do Senhor. Aplauda e glorifica o nome dele. Aleluia, aplauda e glorifica o nome dele. Ele te levanta, ele te ergue, ele te sustenta. Aleluia, aleluia, aleluia.

0: Diego Marcos Antônio, o negrão abençoado.
1: Dornelis, tudo tem seu tempo. E esse tempo chegou, meu irmão. Glória a Deus por isso.

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0: aquele que vai andando e chorando, levando a preciosa semente, voltará sem dúvida, trazendo consigo os seus molhos. Se você crê, aplauda o nome do Senhor. Oh, aplauda o nome dele. Aleluia.
1: Oh. 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
1: Pense em Jesus quando acordar. Peça ele pra te proteger. Pense em Jesus o tempo todo e você vai vencer.
2: Vamos lá!
1: Agora olha pro lado e carinhosamente canta assim pro teu irmão, ó. Com o Senhor Jesus.

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Você crê que Deus está aqui? Nenhuma das suas palavras proferidas

0: a Ele a glória.
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Mas é que o Senhor está aí. Mas hoje, o silêncio está tão alto. E eu tô quase desistindo.

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4: Chegou o fim de semana e com ele, mais uma oportunidade de nos reunirmos aqui no Gospel Nejo. Que tal fazermos desse momento uma verdadeira celebração da fé? Então vamos lá, vamos louvar juntos.
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1: E olha aí, com esse intervalo, damos uma pequena pausa na nossa programação. Continuem ligados, continuem conectados. Gospel Nejo, volta já.
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1: Voltamos com mais uma dose de bênçãos e música gospel aqui no Gospel Nejo.
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0: Tamo junto, Deus abençoe. Que alegria.
1: O ano todo.
0: O dia inteiro.
1: Glória a Deus!
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3: Olha aí, com esse intervalo, damos uma pequena pausa na nossa programação. Continuem ligados, continuem conectados. Gospel Nejo, volta já!
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3: E aqui estamos novamente, firmes, fortes, pronto para mais uma parte do nosso Gospel Nejo. Tem muita música abençoada pela frente, vamos lá.
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10: Só quem vale mais que o diamante levanta a sua mãozinha assim pro céu. Então vira para quem tá do seu lado e diga: você vale mais que o diamante.
11: Você vale mais que o diamante.

0: ¿Qué? Ya.
1: Quem pode aplaudir, aplauda ao Senhor.
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0: Chegou o momento de nos despedirmos, mas a música e a palavra de Deus continuam ecoando em nossos corações. Obrigado por sintonizar o Gospel Nejo. Que a paz do Senhor esteja com todos vocês. Até!
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você consegue demonstrar o quanto você ama o papai. Jogue suas duas mãos aos céus o mais alto que você pode, vamos. Em alta voz, a igreja, mais alto que você pode. Diga, não abro mão da tua presença, vamos lá.

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Quantos creem na fidelidade do Senhor? Aplauda e glorifica o nome dele. Aleluia, aplauda e glorifica o nome dele. Ele te levanta, ele te ergue, ele te sustenta. Aleluia, aleluia, aleluia.

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1: Queridos ouvintes, fim de semana. Isso significa que é hora do Super Gospel tomar conta do seu rádio. Preparem-se para um momento de inspiração, alegria e paz. Vamos começar. O Super Gospel está no ar.
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1: E chegou a hora de um intervalo animado no Super Gospel, mas não se preocupem, pessoal, voltaremos em breve com mais louvores e energia positiva para abençoar o seu dia.
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1: Estamos de volta com o Super Gospel. Preparem-se para mais uma seleção incrível de músicas que vão tocar o coração e alimentar a alma. Isso é Super Gospel.
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1: Vamos fazer uma pausa para recarregar as baterias, mas o louvor não para. Voltamos em instantes.
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1: E voltamos com o Super Gospel. Espero que tenham aproveitado o intervalo para refletir e se conectar com a mensagem divina. Fé, continua.
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1: Vamos fazer uma pausa para recarregar as baterias, mas o louvor não para. Voltamos em instantes.
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1: Que intervalo rápido, não é mesmo? Mas agora é hora de voltarmos ao Super Gospel e mergulharmos novamente na atmosfera de louvor e paz. Vamos lá!
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8: Aleluia! Nenhuma das boas palavras que o Senhor liberou caíram por terra. Todas se cumpriram, Simone.

0: Charles Willis.
1: Obrigado, amiga.
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1: E chegou a hora de um intervalo animado no Super Gospel, mas não se preocupem, pessoal, voltaremos em breve com mais louvores e energia positiva para abençoar o seu dia.
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6: Estamos de volta com o Super Gospel. Eu espero que tenham aproveitado o intervalo para renovar as energias. Então aumente o som e vem adorar.
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1: Vamos pro intervalo. Aproveitem para dar uma esticada, tomar um gole d'água e já já estamos de volta com mais música e inspiração.
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Deus abençoe a sua vida, viu? Amo você e sua casa. Deus abençoe. Deus abençoe!

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0: Diga.
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presença nesse lugar, Deus. O Senhor não falha. O Senhor não mente. O Senhor não muda.

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3: Muito bem, turma, sejam bem-vindos ao Louvor Mania de hoje, desse final de semana, tá com tudo, hein? E aí, você como é que está hoje? Eu espero que você esteja bem, aliás, eu espero que você esteja ótimo. Vem que tá começando o Louvor Mania.
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2: Se liga, o Louvor Mania vai dar uma parada rápida e volta na sequência.
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2: 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Isso aqui é o Louvor Mania. Pra você que tá chegando agora, tá ouvindo a gente, valeu.

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0: sequência foi essa, mais do que abençoada. Já já tem mais Louvor Mania. Me espera que eu te espero.
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0: Muito, muito mais alegria pra você. Isso aqui é o Louvor Mania. Pra você que tá chegando agora, tá ouvindo a gente, valeu pela audiência. É o Louvor Mania.
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2: Pra você que tá ouvindo o Louvor Mania, é com essas aqui que a gente encerra o programa de hoje. Semana que vem tem muito mais. Fui!
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Ei, feche seus olhos agora. Levanta sua mão e começa a falar os nomes da sua família, diga. Levanta a voz, fala Pedro, Tiago, João, Maria, Marta, Talita, Francisco, Valdir, Aline, Giovanni, Davi, Samuel, Carolina. Vai falando, vai falando. Vai dando nome aos teus, vai dando nome aos teus. Vai dando nome aos teus, vai dizendo. Diga o nome dele. Diga o nome dela. Eu não sei qual é o nome. Fala, Senhor, o João não é meu, o João é teu. Ele está guardado, ele está abençoado por ti. Diga o nome da sua empresa, diga, a minha empresa não é minha, ela é tua, Senhor. Eu não preciso me preocupar

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Bondade de Deus, Goodness of God. Aqui na Melodia de Sete Lagoas, daqui a pouquinho, daqui a 5 minutos, vai começar o culto ao vivo da Igreja Reviver em Cristo em Sete Lagoas, neste domingo abençoado, primeiro domingo do mês de julho. Hoje é culto de Santa Ceia, você é o nosso convidado. Daqui a 5 minutos começa o culto da Igreja Reviver em Cristo em Sete Lagoas. 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

0: Muito bom ouvir o Gercinho cantando amanhã. Você está acreditando em Deus? Esperando no Senhor a tua bênção? Ah, espera mesmo, né? Olha só.
1: Amanhã quando tu acordar. Amanhã quando tu acordar. Dá pra você dizer isso pra pessoa que tá perto de você? Amanhã quando tu acordar já vai estar tudo pronto. Um, dois, três, vamos lá.
0: Ah, é amanhã. Se você acreditar, não é? Em dias melhores, tudo acontece sobre a sua vida. 7:23, a partir de agora você fica com o culto ao vivo da Igreja Reviver em Cristo, em Sete Lagoas. Culto de Santa Ceia neste domingo abençoado, primeiro domingo do mês de julho. Seja bem-vindo, seja bem-vinda. Que Deus te abençoe em nome de Jesus.
2: Enaltecido o santo nome do Senhor Jesus. Te convidamos, Espírito Santo, nessa noite a fazer o nosso meio aquilo que é a tua vontade, aquilo que é o teu querer. Espírito Santo, que nessa noite convence o homem, convence

está neste lugar. Amém, igreja? Amém, igreja? Cumprimento a todos com a paz do Senhor Jesus. Que Deus abençoe sua vida grandemente. Se você ainda não teve a oportunidade, cumprimente este irmão que está atrás de você, do seu lado. Diga para ele uma boa noite, a paz do Senhor Jesus. Se puder, dê um sorriso para ele, para ela. Mostre para ele e para ela que o teu coração está cheio de Deus nesta noite. O Senhor está neste lugar. A glória de Deus é nesta casa. Amém, igreja? Quantos estão cheios da glória de Deus aí? Amém. Abra a tua Bíblia comigo no Evangelho segundo escreveu Mateus. No capítulo 6. Nós vamos ler a partir do versículo 25. Alguns versículos abaixo. E nessa passagem, Jesus ensina sobre descansarmos no Senhor, Diácono Rodrigo. Descansarmos em Deus, lançar sobre Ele as nossas ansiedades. E aí a palavra diz assim: por isso vos digo, não andeis cuidadosos quanto à vossa vida, pelo que haveis de comer ou pelo que haveis de beber, nem quanto ao vosso corpo, pelo que haveis de vestir. Não é a vida mais do que o mantimento e o corpo mais do que a vestimenta? Olhai para as aves do céu, que não semeiam, nem cegam, nem ajuntam em celeiros, e o vosso Pai Celestial as alimenta. Não tem de vós muito mais valor do que elas? E qual de vós poderá, com todos os seus cuidados,

acrescentar um côvado à sua estatura? E quanto ao vestuário, por que andais solícitos? Olhai para os lírios do campo, como eles crescem, não trabalham, nem fiam. E eu vos digo que nem mesmo Salomão, em toda a sua glória, se vestiu como qualquer deles. Pois se Deus assim veste a erva do campo que hoje existe e amanhã é lançada no forno, não vos vestirá muito mais a vós, homens de pequena fé. Não andeis, pois, inquietos, dizendo: que comeremos, ou que beberemos, ou com que nos vestiremos? Porque todas essas coisas os gentios buscam. De certo, vosso Pai Celestial bem sabe que necessitais de todas essas coisas. Olha, de certo, vosso Pai Celestial bem sabe que necessitais de todas estas coisas. Versículo 33: mas buscai primeiro o reino de Deus e a sua justiça, e todas estas coisas vos serão acrescentadas. Não vos inquieteis pelo dia de amanhã, porque o dia de amanhã cuidará de si mesmo. Basta cada dia o seu mal. E essa palavra traz para nós um conforto, porque está falando sobre um cuidado de Deus sobre as nossas vidas. O momento é agora, o tempo é este em que nós entramos à casa do Senhor para louvar, engrandecer e exaltar o nome do Senhor. Então não cabe a nós, Sandy, nos preocuparmos com o dia de amanhã, nem nos preocuparmos com o tempo que passou. Porque agora o tempo presente é este. E ele se chama presente porque é uma oportunidade que o Senhor nos dá de nos apresentar diante dele. É um presente de Deus para nós este momento agora, essa oportunidade. E hoje um presente em especial a qual nós fazemos menção do corpo e do sangue de Cristo. Jesus, que foi entregue na cruz pelos meus pecados, pelos teus pecados. Este é o tempo de nós adorarmos a Ele. Este é o tempo de nós nos reverenciarmos a Ele. Por isso que quando nós falamos, olha, entrou por essas portas, tenha muita reverência para servir e adorar ao Senhor. Porque outras coisas, a comunicação social, o abraço, por isso eu digo, olha, por isso eu disse, cumprimenta seu irmão, porque a partir de agora é você e Deus. Você já cumprimentou, no final do culto você vai poder interagir com ele lá fora, mas agora é você e Deus. É muita reverência diante daquele que merece toda honra, toda glória, todo louvor, toda adoração. Então não cabe a mim e nem a você dividir este tempo e essa adoração com qualquer coisa que seja, ou com qualquer amigo, ou com qualquer esposo, ou com o filho. Não, agora é buscar o reino de Deus em primeiro lugar e permitir que a glória dele seja derramada sobre a sua vida. Porque quando nós os reverenciamos, quando nós os colocamos à disposição, nós estamos dizendo: olha, Senhor, me usa, faz de mim a tua vontade, o teu querer. Eu estou aqui, Jesus, com um propósito único e genuíno, que é de adorar ao Senhor, que é de entregar a ti a minha adoração com excelência, não uma adoração que se divide com fulano, ou com ciclano, ou com o problema. Não, é uma adoração que sobe ao céu e que nada impede a minha adoração de subir a ti, Jesus. Porque o nosso Deus, ele é único, irmão, digno de toda honra e de toda glória, digno de todo louvor, de toda adoração. Então agora, mesmo que o irmão te cutuque, não olhe para ele. Mesmo que alguém chame a sua atenção, não se distraia. Este momento é você e Deus. Quem tem o melhor para entregar para o Senhor nessa noite, entregue a Ele o melhor, porque só Ele é digno de toda a glória. Vamos adorar o Senhor em nome de Jesus.

Santo, Jesus. Tu és poderoso, meu Pai.

0: Deus enviou o seu filho amado. Aleluias. Glória a Deus. O Senhor é maravilhoso. O Senhor está neste lugar. Que a glória de Deus seja sobre a sua vida, sobre o teu coração. E que você possa sentir a presença de Deus fluindo sobre a sua vida, sobre o seu coração nessa noite. Não se turbe o vosso coração, crede em Deus. O Senhor, Ele está no controle de todas as coisas. Talvez você tenha entrado aqui hoje ansioso, com medo, temente, mas o Senhor, Ele é contigo. E Ele diz na palavra dEle, não se turbe o vosso coração. Crede no Senhor teu Deus, e grandes coisas Ele fará na sua vida. O que nós precisamos é crer, a nossa parte é crer. E grandes coisas o Senhor fará nas nossas vidas. Vem, irmã Lucelena, trazer algo de Deus aos nossos corações, em nome do Senhor Jesus. Glória a Deus. Que o Senhor seja louvado, seja engrandecido. Que noite maravilhosa. Aleluia, Jesus. Glória a Deus.
1: Eu quero compartilhar uma palavra que o Senhor tem falado ao meu coração. Hoje nós compartilhamos ela aqui. E o Senhor, às vezes Ele fala com a gente que a palavra, nós temos que ser a palavra igual o boi ali, né? Guminando ali a palavra, né? O boi você vê lá no cerrado, ele está comendo aquele mesmo capim ali muitas vezes, a noite toda. Lá na roça, quando a gente olhava lá os gados nos pastos, eles estavam lá mastigando aquele capim que eles comeram de manhã. E essa palavra está guminando em meu coração.
2: Amém. Glória a Deus. Glória a Deus. Quero... Salmo 18. Aleluia.
1: Davi declara no Salmo 18, verso 5: as cordas do Seol me envolveram, os laços da morte me alcançaram. Na minha aflição clamei ao Senhor, gritei por socorro ao meu Deus. Do seu templo Ele ouviu a minha voz, meu grito chegou à sua presença, aos seus ouvidos. Amém? Aqui fala, irmãos, de lá em Samuel, Samuel 21:15, uma história que mexeu muito em meu coração, quando Davi e seus guerreiros foram lutar contra o Davi. E ali fala que muito chamou a minha atenção, é quando fala Davi, aquele que lutava e não perdia uma guerra, mas ali fala, Davi estava cansado. Na minha fala, Davi se cansou muito diante daquela guerra, mas ali seus guerreiros estavam ali para ajudar Davi, e naquela guerra eles venceram 4 gigantes. E a Bíblia fala que aqueles gigantes tinham armas novas, então eram as armas, as armaduras deles, as lanças eram novas, então eram potentes. Mas Davi ali, através do seu amigo ali, eles pelejaram e venceram aquela guerra. Então, irmãos, e ali fala que Davi ali, aquele que ajudou Davi, ele era muito amigo de Davi. E nós, irmãos, nós temos um grande amigo que nos ajuda a vencer as guerras. Talvez você tá aí, você só vê gigante ao seu lado e fala, Deus, eu não tenho força. Deus, eu não vou conseguir. Mas seu grande amigo está ao seu lado para te ajudar. E esse grande amigo, ele nunca falhou. E é Jesus. Ele nunca perdeu nenhuma batalha. Não tem gigante que Jesus nunca venceu. Ele venceu a morte por mim e por você. Então esse Jesus maravilhoso, esse grande amigo, ele visita a sua casa. Ele visita aquela situação ali que você, aos seus olhos,
3: tem jeito. Deus, eu estou cansada. Deus, eu estou frustrada. Eu estou desanimada. Nesta noite, o grande amigo vai até a ti e fala: não desanima, porque esse gigante eu que vou derrotar por você. Somente crê, irmãos. E Davi ali glorificou ao Senhor por esta vitória. Que nós possamos ser gratos ao Senhor por tudo que Ele tem feito. Que nós possamos glorificar o Senhor em meio às guerras. Porque com Cristo nós somos mais do que vencedores. Amém? Assim eu agradeço a minha rica oportunidade.
0: Glória a Deus. Então, se você entrou aqui nessa noite achando que ia dar errado, vai dar certo, porque Jesus está na guerra com você. Jesus está na peleja com você. Ele é o único que não larga sua mão. Às vezes, o homem, alguém que está ao seu lado, pode até desistir de você, pode até soltar a sua mão, mas nós temos um amigo fiel que se chama Jesus. Esse aí, ele não nos decepciona nunca. Ele é Deus maravilhoso. E ele está aí com você agora, enchendo o coração de esperança. Esse é o nosso Deus que renova as forças dia após dia. Talvez você está cansado, sobrecarregado. A palavra do Senhor diz que ele traz o bálsamo sobre o teu coração. Ele traz o alívio sobre o seu coração. Amém, igreja? Que Deus abençoe. Vem, missionário Tiago, orar pelos dizimistas e ofertantes em nome de Jesus.
4: Irmãos, com a paz do Senhor, amém?
5: Amém.
4: Deus é maravilhoso, né? Estava orando na sexta-feira. E como de costume, eu sempre chego, faço o meu louvor, a minha preparação, antes de estar orando pelos irmãos. Confesso que Deus mostrou a irmã Lucelena. Eu cheguei, dobrei o meu joelho no chão, fiz a minha oração, fiz a súplica. Quando foi para levantar, parece que eu tinha um prédio de 20 andares nas costas. Foi uma luta muito, muito árdua. Consegui vencer através da minha oração, através deste louvor. E o meu maior dízimo que eu tenho para entregar para essa igreja é a minha fidelidade com Deus, é a minha oração, é a minha súplica. Hoje eu promovo o meu tempo de acordo com o que eu consigo fazer, e a maior parte do meu tempo é buscando informações dentro da Bíblia, é clamando pela vida de cada um de vocês. E peço que os irmãos também orem também por mim também, porque o maior dízimo, como eu costumo dizer, é a nossa fidelidade. É que essa igreja, ela é regida pelo Senhor. Essa igreja é uma igreja que tem um respaldo. Ela não te obriga a dizimar, ela não te obriga a ofertar, ela não fala como você vai vestir a sua roupa. A única coisa que o nosso pastor bem diz e repete muitas das vezes é: nós temos reverência para com o Senhor. E neste momento, eu não vou falar com você que você não é obrigado a fazer aquilo que nós estamos falando. Quem vai te convencer do que você deve ou não fazer é o Espírito Santo de Deus. E que Ele possa falar com você cada vez mais em nome de Jesus. Eu quero estar lendo a palavra do Senhor que fala em Malaquias 3:10. Trazei todos os dízimos à casa do tesouro, para que haja mantimento em minha casa. E depois fazei prova de mim. Nisto diz o Senhor dos Exércitos: se não vos abrir as janelas dos céus e não derramar sobre vós uma bênção tal que nela venha, vos advenha maior abastância. Amém? O seu dízimo, a sua oferta, ela salva vidas. Essas portas continuam abertas para ajudar, para colaborar em oração, em um discernimento, em uma orientação, se você precisar. Que você faça esse dízimo, essa oferta, segundo o que você pode fazer, não com o que você não possa fazer, para comprometer com seus compromissos. Amém? Peço que os irmãos coloquem de pé. Vamos estar orando em nome de Jesus. Amém? Senhor meu Deus e poderoso Pai, te agradeço por essa oportunidade, por tudo que o Senhor já falou a esta casa, Senhor, conosco. Neste momento é um momento especial, é um momento de ofertar, é um momento de dizimar. Que o Senhor abençoe o dízimo, Senhor Jesus, deste homem, dessa mulher, que o Senhor possa multiplicar, Senhor Jesus, 10

nós possamos ser espelho, Senhor Jesus, para os outros membros das nossas famílias, que aqui nós estamos representando eles, ó Pai, que eles possam ver a luz do Senhor brilhar em nosso rosto. Assim eu agradeço a minha oportunidade e derrame a bênção sobre esta igreja em nome de Jesus, amém? Podeis ofertar o Senhor, amém?

0: Jesus, glória a Deus. Quando o coral se prepara, que vai estar louvando ao Senhor, eu quero apresentar essa linda que está ali com a Grazi, a Nil, não é isso? Que Deus abençoe sua vida, seja muito bem-vinda. Ela é colega de trabalho da Grazi, ela, que linda que ela é. Que Deus abençoe e seja forte e corajosa, e deixe o Senhor cuidar de você, viu? Entrega os teus caminhos ao Senhor, confia nele e o mais ele fará, em nome de Jesus. Que a igreja vai dizer nessa noite? Seja bem-vinda em nome de Jesus. Esta igreja ama você e volte sempre e fique com a gente em nome de Jesus. Tem mais alguém que vem pela primeira vez aqui hoje? Não, o resto é todo mundo da família? Tem? Ah, atrás da Grazi, apresenta ela pra gente aí, Grazi. Emanuela, que Deus abençoe, Emanuela, sua vida. Seja muito bem-vinda a esta casa também, em nome de Jesus. E o que a igreja vai dizer, Emanuela? Seja bem-vinda em nome de Jesus. Esta igreja ama você e volte sempre e fique com a gente, em nome de Jesus. Que Deus abençoe vocês, lindas, em nome de Jesus.
1: Nós cumprimentamos a amada igreja com a paz do Senhor Jesus, amém?

0: de Deus ministrar cedo, Senhor, sobre as nossas vidas, em nome de Jesus. Glória a Deus. Que Deus abençoe este coral e continue orando pela vida das irmãs, por este coral abençoado, em nome de Jesus Cristo. Estenda suas mãos para cá. Vamos abençoar o anjo da igreja que trará a palavra aos nossos corações. Pai, em nome de Jesus Cristo, o Filho, nesta hora nós apresentamos a Ti o Teu servo. E pedimos ao Senhor Deus que usa ele poderosamente como profeta, como trombeta nesta casa, nesta noite. Ó Deus, nós oramos a Ti, ó Pai, e pedimos ao Senhor de Jesus Cristo. Amém?
1: Eu saúdo a amada igreja com a paz do nosso Senhor e Salvador Jesus Cristo. Amém, amém, igreja? Amém. Sim, eu amo a mensagem. Foi alto. Mas a igreja não deixa desafinar.

Que o nome do Senhor seja exaltado para sempre. Que a glória de Deus seja estabelecida sobre nossas vidas nesta noite especial, maravilhosa, que o Senhor nos concede, onde nós fazemos memória do corpo e do sangue de Cristo. Este momento é um momento célebre para todo cristão, porque para nós evangelhos, nós temos como sacramento dois: a ceia, o batismo. Porque essa cerimônia litúrgica e sagrada, pastor Mauro, foi uma ordenança de Deus, de Jesus para nós. Nós já falamos por várias vezes, instruindo, né, acerca da Páscoa do crente. E essa é a Páscoa do crente: participar da ceia do Senhor. Foi quando o Senhor nos ordenou e disse: fazer isso em memória de mim. É em memória de Cristo que nós estamos reunidos nessa casa para participar deste momento. Então, que façamos em memória de Cristo. Que não seja para dar ou para justificar a igreja, ao pastor, ao irmão que está do lado, porque senão o irmão vai ver que eu não ceiei. Mas que seja em memória de Cristo. Que não seja por força, por obrigação, mas que seja em memória de Cristo. Todas as vezes que nós fazemos memória de Cristo, nós reconhecemos o amor sacrificial de Jesus. A pastora colocou um post lá na página, e no final ela colocou: Jesus morreu, ressuscitou, vive e voltará. Essa é a nossa expectativa. E só temos a expectativa, Nil, que Jesus vai voltar, porque Ele ressuscitou. Porque Jesus fosse como outros deuses que morreram e que hoje são adorados como Deus, talvez nós não estaríamos aqui. Gleice, diácono Gleice, o que nos faz estar aqui é porque Jesus Cristo, ao terceiro dia, ressuscitou e vive. Adriano, Ele está à destra de Deus, advogando por nós, intercedendo por nós. E aqui está o Espírito Santo, que é o amigo do noivo, que conduz essa noiva, eu e você, que ornamenta essa noiva, eu e você. Sabe, eu já disse aqui outrora que o Espírito Santo é aquele que dá aquele, numa linguagem bem atual, dá aquele tapa, aquele cuidado. Não tem? A noiva, quando vai casar, ela não vai dia de noiva? Hã? Tem ou não tem? Quantas aqui tiveram dia de noiva? Teve, irmã Edna?

Chegou lá, ficou o dia todo. Maquiagem, massagem, banho. Presbítero Martur, nós estamos vivendo o dia de noiva. Até que o Senhor venha. E quem está nesse salão espiritual é o Espírito Santo, fazendo essa noiva estar linda, limpa, adornada, preparada para aquele grande dia em que Ele nos levar até o encontro do noivo. Noiva é Jesus. Esse que nós fazemos memória dele hoje. Amém? Abre a tua Bíblia no Evangelho de Cristo, segundo escreveu o evangelista, o Lucas, capítulo de número 23, versículo de número 44. A Bíblia diz assim, igreja, não vou ser extenso não, as horas estão avançadas, mas diz assim a palavra do Senhor. Eu falo isso, mas se o Espírito Santo mandar seguir, eu vou seguir. Aí, meu irmão, e obedeça ele. Diz assim: e era já quase a hora sexta, e houve trevas em toda a terra até a hora nona, das 12 às 14, às 15, melhor dizendo, das 12 às 15. E escurecendo-se o sol, rasgou-se ao meio o véu do templo. E chamando Jesus com grande voz, disse: Pai, nas tuas mãos entrego o meu espírito. E havendo dito isto, expirou. E o centurião, vendo o que tinha acontecido, deu glória a Deus, dizendo: na verdade, este homem era justo. E toda a multidão que se ajuntara a este espetáculo, vendo o que havia acontecido, voltava batendo nos peitos. Podeis assentar em nome de Jesus. O 46 diz assim: chamando Jesus com grande voz, diz: Pai, nas tuas mãos, ou nas tuas mãos entrego o meu espírito. E havendo dito isso, expirou. Todos nós sabemos deste evento, e é dito constantemente em igrejas, que fala da salvação, que fala do amor de Deus, que fala do resgate, que fala que o fim vai chegar. Nós ouvimos muito acerca disso, porque, irmã Alexandra, quando falamos e ouvimos acerca deste cenário, deste acontecimento, nós estamos reconhecendo um grande feito de alguém por nós. E este feito com um amor de sacrifício, ou com um grande sacrifício, que é se entregar à morte, morte de cruz, pelos meus pecados, pelos seus pecados. A Bíblia diz que Jesus, quando estava lá crucificado, depois de tudo que nós já sabemos, que Judas o traiu, né? Que chegaram os soldados no Getsêmani, levaram ele cativo, e a partir dali começou uma sessão de tortura, humilhado, zombado, esbofeteado, cuspido, açoitado, carregando uma cruz, carregando uma coroa de espinho que perfurava a sua pele, carregando uma cruz pesada, sendo motivo de zombaria por todo o trajeto até chegar no Gólgota, no Monte Caveira. Depois de ser crucificado, depois de ser zombado por alguns que estavam do seu lado, malfeitores, depois de salvar um daqueles que reconheceram o feito ainda
no mesmo cenário que ele, que a Bíblia diz que um dos malfeitores reconheceu a grandeza e disse para Jesus: quando estiveres no teu paraíso, lembra-te de mim. Jesus falou: ainda hoje estarás comigo. Depois dele ter sede, pastor Mauro, por tanto sangrar, por perder sangue, veio, né, aquele cenário humano. O corpo pedia água, desidratado. E aí eles não deram água, hein? Colocaram ali uma esponja com vinagre e colocaram na boca de Jesus. Depois de tudo isso, depois de ouvir, salvou tantos e não salva a si mesmo, ó. Se tu és filho de Deus, desce da cruz. Essa era a vontade de Satanás, viu? Muitos pregam que Satanás queria ver Jesus morto. Não, não. Satanás não quer nem ver você morto. Satanás não quer ver eu morto, não. Ele quer me humilhar, ele quer me fazer cair, ele quer pisar em mim. Porque Satanás me matar hoje, que lucro ele vai estar fazendo? A palavra vai continuar sendo pregada e eu vou para a glória. O diabo não queria ver Jesus morto, ele não queria matar Jesus, ele queria que Jesus não suportasse o peso do meu pecado e do seu pecado. E ali naquele momento, Cláudio, ele desce um brado: eu não aguento isso, pai, basta de mim, agora eu te pedi, olha, porque Jesus falou, Tainara, se for possível, passa de mim este cálice, pastor Alex. Mas logo ele disse: olha, contudo, seja feita a tua vontade. Quando ele dá o brado, Gleison, diácono Gleison, ele está com aquela dor, ele está no limite. Mas logo ele reconhece: peraí, eu tenho uma missão. E eu vou cumprir com essa missão, eu vou levar ela até o fim. Não simplesmente para o meu ego. Não simplesmente para eu me vangloriar. Mas porque eu vejo o Marco Túlio que precisa da salvação, o Rodrigo que precisa da salvação, a Manuele que precisa da salvação, a Célia que precisa da salvação, o Damião que precisa da salvação, o Rodrigo Mendes que precisa da salvação. Eu preciso levar essa missão até o final. E aí, Jesus crucificado. A Bíblia diz que meio-dia escurece, vem as trevas sobre a terra e fica até as 15 horas. A Bíblia fala que o véu do templo ele se rasga de alto a baixo. O fato do véu do templo se rasgar, porque existia este véu desde os tabernáculos transitório. Quando o povo sai do Egito, o Senhor mandou criar este véu. E este véu veio até Jesus, que fazia separação, onde o sumo sacerdote, somente ele poderia entrar ali. Depois de ter sangue, sacrifício. Mas quando de 12 às 15 escurece, o véu do templo se rasga de alto a baixo, diácono Anderson. E a Bíblia nos diz que então o homem passa a ter, irmã Helenice, um acesso livre a Deus. Antes somente o sumo sacerdote podia tomar ali as suas súplicas, as suas queixas, o seu sacrifício e levar e apresentar a Deus. Mas agora não, porque o homem tem Jesus. 14,
6 de João, me parece, Jesus fala assim: eu sou o caminho, a verdade e a vida. Ninguém vem ao Pai senão por mim. Quando o véu, irmã Júnior, se rasga, o Senhor tem dado para mim e para você um acesso direto a Deus. Mas direto é eu e Deus? Não. Eu vou a Deus através de Jesus. O caminho é Jesus. Por isso fazemos memória de Cristo nessa noite. O caminho não é João, não é Pedro, não é Paulo, não é Francisco, não é Maria. O caminho é Jesus. Eu só vou ter acesso a Deus pelo sumo sacerdote, Jesus Cristo. Se não for por Jesus, Deus não está nem olhando. É a Bíblia que diz isso. E aí que neste texto Jesus, depois de tudo isso que nós falamos, Jesus fala: em tuas mãos eu entrego o meu espírito. Se não me engano, o apóstolo João fala, Jesus declarando: tetelestai, está consumado. Jesus está falando assim: eu entrego nas tuas mãos o meu espírito, porque eu paguei o preço pela humanidade. E esse entreguei o meu espírito, entrego o meu espírito, que Jesus declara, e nós como cristão precisamos compreender. Espírito é fôlego, é sopro. E todos aqui têm fôlego, têm sopro, têm o Espírito de Deus. Você só está me enxergando, só está respirando, porque em ti existe Deus. Existe um sopro que desde lá do Éden, quando o Senhor sopra as narinas de Adão e ele se torna alma vivente, este fôlego continuamente é entregue à humanidade. Você tem Deus em ti. Ah, pastor, só é bonzinho demais. Eu, depois de... Tem. Pelo menos o fôlego tem. Estou falando do Espírito, que faz você ser alma vivente. Não estou falando do Espírito Santo. Um pouquinho de Deus, que faz você ser alma vivente. E que se você agora busca o Espírito Santo, você novamente conecta com Deus. O fôlego todo homem tem, e que vem de Deus. E aqui Jesus, findando, ele fala: Senhor, eu entrego para ti o meu espírito. É o que eu e você, todos os minutos da nossa vida, precisamos dizer. Pastor, Jesus falou, ele já estava morrendo. Não, ele entregou o espírito. E se fosse da vontade de Deus naquele momento ali, tirar Jesus da cruz, criar um novo evento, ele podia fazer? Podia, ele é Deus. Mas eu e você não sabemos qual será o dia em que será o nosso fim. O melhor então é todos os minutos nós dizermos: Senhor, em tuas mãos eu entrego o meu espírito. Porque quando eu digo para Deus: Senhor, eu entrego o meu fôlego, a minha vida nas tuas mãos, é sinal de que eu vou estar, Davidson, diretamente dirigido por Deus, guiado por Deus, porque a minha confiança, missionária Graziella, estará em Deus. Nós falamos de fé, uma fé de milagre, mas eu quero falar da fé salvífica. Porque essa é a fé que a igreja, a noiva, precisa ter. Uma fé de que em diferente circunstância ou situação, o meu espírito está nas mãos de Deus. É Ele que dirigir o que será de mim. A pastora leu aqui: eu só tenho agora o presente. Nós só temos o presente. O amanhã pertence a Deus. Basta o mal de hoje, amanhã é outra história. Porque

Paulo diz, escrevendo a Timóteo, acho que no capítulo 2, ele fala assim: só existe um mediador, só existe um Deus, um batismo, Espírito, e somente um mediador entre Deus e o homem. Claudinei, Marco Túlio, Carlos, Jesus Cristo, homem. Se não for por Jesus, a minha fé, meu irmão, ela é em vão. Não adianta eu querer dobrar os meus joelhos e orar, falar: Deus faz isso, Deus faz aquilo, Deus manifesta assim. Não, Deus não está ouvindo. Eu só vou chegar a Deus se for por Jesus. Deus, em nome de Jesus, o teu filho, eu lhe peço. Deus, em nome de Jesus, eu busco. Deus, em nome de Jesus, realizo uma

Deus, me capacita a caminhar. Deus, em nome de Jesus, me faz servo teu. Deus, em nome de Jesus, me garante a salvação. É por Jesus, igreja. Ele é o caminho, a verdade e a vida. Ninguém vem. Jesus poderia falar assim: ninguém vai a Deus. Isso dá uma... ninguém vai à irmã Kelly. Agora eu aqui coladinho com Mateus, como que eu vou dizer ninguém vai a Mateus? Como que eu vou falar, irmã Alexandra? Ninguém vem a Mateus. Significa que nós dois estamos juntos. Significa que para eu chegar até Deus, eu preciso de Jesus. Não tem vários caminhos que levam a Deus, não. Isso é mentira do capeta. Só existe um caminho que leva a Deus, e este caminho se chama Jesus Cristo, que morreu por mim e por você. Entrega o teu Espírito ao Senhor. Jesus, abre aqui para mim, por favor, em Hebreus 9, versículo 11 em diante. Eu quero ler junto com a igreja este texto. Eu gosto muito dele, e assim nós vamos ministrar a ceia. Jesus, uma certa feita, ele disse assim: olha, está chegando a hora em que eu, Luciano, serei entregue aos homens. Hein, Diago Rodrigo? Está chegando a hora que eu serei entregue aos homens, e vós sereis dispersos. Eu estarei só, contudo não estarei só, Larissa, porque o Senhor, meu Pai, está comigo. Mas ele diz, olha, duas situações. Eu serei entregue, Nil. E agora lá no alto da cruz ele fala, eu entrego. Pastor Mauro ministrou aqui, apresentou e entregou o Brian domingo passado. Passa rápido demais, não dá? Não foi? O Brian? Tem um certificado dele ali, tá? Celebra nós. Pastor Mauro no domingo e no retrasado eu apresentei a Aurora também. Nós entregamos ao Senhor como é o registro de Lucas 2. Porque a criança, ela ainda não tem o discernimento. Então, Pastor Mauro entregou o Brian. Eu entreguei a Aurora. Mas vai chegar um momento em que eles terão a consciência e eles dirão: eu entrego o meu espírito para Deus. Eu entrego a minha alma para o Senhor. É diferente, igreja. Jesus poderia entregar o teu espírito ao Pai sem precisar que os homens o entregassem. Mas a maldade do homem promoveu todo aquele espetáculo. Porque certo que Jesus se entregaria por mim e por você. Porque o amor dele é grande, Manoel. E por isso que nós estamos aqui, pela graça. Eu disse outrora, conversando com meu irmão Cláudio aqui, que dois cenários: a misericórdia, ela me livra da condenação que já era certa. O martelo já estava certo, porque Paulo diz que o salário do pecado é o quê? Então, quando eu, como pecador que sou, o salário para mim, pastor Alex, é a morte. O martelo já estava batido. Mas aí vem a misericórdia de Deus, que me livra dessa condenação. A misericórdia me tira aquilo que já era meu, aquilo que era meu, presbítero Martur. E ela é a causa de nós não sermos destruídos, consumidos. Ela se renova todo amanhecer. Olha que lindo isso. Se o Senhor esquecer, Deusiane, se o Senhor esquecer de nós por alguns segundos, somos fulminados. Se algum dia, como muitos esquecem de adorar, de pedir perdão, de glorificar, de exaltar, se algum dia Deus falar assim, perdi hora, esqueci de renovar minha misericórdia. Se algum dia, como eu e você, somos muitos esquecidos, se algum dia Deus esquecer de renovar a misericórdia dele para com a sua vida, Larissa, por alguns segundos,
eu não vou te ver mais. A misericórdia dele me livra daquilo que já é para mim. Mas a graça dele me presenteia com aquilo que eu não mereço. Nós só temos a oportunidade de estar aqui em comunhão, participando da ceia do Senhor, porque a graça do Senhor nos abraçou. É um presente para mim e para você, que eu e você não achemos ou achamos que somos merecedores de participar. Ah, eu vou lá participar, senão o pastor vai falar comigo. É o outro pastor, que eu não. Ah, tem que ir na igreja. Não, é o outro pastor, que eu também não. Porque nós não somos merecedores. A graça de Deus que nos alcançou. O amor sacrificial de Jesus que nos alcançou. Não deixe isso nunca sair do teu coração e entrar no teu coração que tu faz e que, ah, eu vou lá fazer por causa de... Não, meu irmão, não

situação, mais perto de Jesus você vai estar, porque você reconhece a tua pequenez e a grandeza dele. E eu não estou dizendo de grandeza de homem, não. Eu estou dizendo da grandeza de Jesus. Porque nenhum homem vai morrer por você. Talvez o seu pai, sua mãe, estiver muito inspirado no dia, pula na frente. Mas Jesus morreu pela sua vida. Valorize isso. Eu convido os meus irmãos para estar comigo aqui, já para a gente inserir neste trabalho da ceia. O texto diz assim: quando, porém, veio Cristo como sumo sacerdote dos bens já realizados, mediante o maior e mais perfeito tabernáculo, não feito por mãos, quer dizer, não desta criação, não por meio de sangue de bodes, de bezerros, mas pelo seu próprio sangue, entrou no Santo dos Santos, uma vez por toda, tendo obtido eterna redenção. Portanto, se o sangue de bodes, de touros e a cinza de um novilho, aspergido sobre os contaminados, os santificam, quanto à purificação da carne,